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2: Fala meu povo, eu sou Fernando Master Mix e falando direto aqui dos estúdios da Mambé FM, vamos para mais um Versiones Especiales.
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2: Hoje, vamos falar de uma voz que estava em 70% das músicas na década de 90 e se cansou de ser fantasma. É, hoje é dia de falar da Alexia, a voz que dominou as pistas em vários projetos diferentes na década de 90. Alexia Aquilani é italiana, estudante de ópera e música clássica. Ela conheceu Robert Zanetti, conhecido como Robix ou Robbie X. Ele era dono de uma gravadora, além de ser cantor e produtor. Estava precisando de vozes, pois a gravadora dele era praticamente uma fábrica de Eurodance. Ele achou na voz da Alexia o timbre ideal. Porém, para ele, ela não era bonita o suficiente para aparecer como cantora principal. Então, eles usavam apenas a voz da Alexia e modelo para dublar as músicas, o que era praticamente comum na época. Em 1995, ela cansou de ser sombra e lançou BNU, como Alexia mesmo. Não foi bem o que se esperava, mas o som era bonitinho. O verdadeiro teste foi em 1997, com a música Ulalala, algo mais swingado e que mostrou a verdadeira beleza da voz da Alexia, elevando ela a outro nível na pop music. Ela continua nativa, mas a nossa função aqui é recordar os hits que marcaram época, como o

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1: 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Se Sergi Camargo y Luciano. Estás escuchando conmigo a las 7 de la mañana y 21 minutos, invitándonos para escuchar otro episodio más del informativo Coamo.
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3: Oi, gente, bom dia! Hoje é sábado, dia 9 de maio, e está começando agora seu Informativo Coamo. Um excelente final de semana para você, cooperado, e para você, amigo ouvinte de todas as manhãs. Hoje é véspera de Dia das Mães. Reze nesta data para Santo Isaías. A lua está na fase minguante. O Informativo Coamo que você ouve agora é uma produção da Assessoria de Comunicação Coamo. Eu sou Ruth Borsuk e trago agora para você o programa da Família Rural e Cooperativista.
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3: Sábado é dia de resumo aqui no Informativo Coamo e você confere agora os principais destaques que marcaram a nossa programação nos últimos dias. Entre as notícias, a gente destaca uma visita importante recebida pela cooperativa. Esteve em Campo Mourão o prefeito de Itapuá, em Santa Catarina, Jefferson Garcia, que cumpriu agenda na administração central e conheceu de perto a estrutura e a história da Coamo. Durante a visita, o prefeito se impressionou com o memorial da cooperativa e destacou a trajetória de mais de 50 anos, marcada por seriedade, trabalho e compromisso com as pessoas e com o desenvolvimento. O Brasil avança rumo a um modelo tributário mais moderno, com a proposta de simplificar impostos, trazer mais transparência e segurança jurídica para produtores e empresas. E para esclarecer o que muda na prática, a Coamo promoveu uma série de encontros com cooperados nas regiões de atuação, levando informação e orientação sobre a reforma tributária. O advogado e coordenador jurídico da Coamo, Tiago Anselmo Toaldo, explicou os principais pontos dessa mudança, os objetivos da reforma e como o produtor rural deve se posicionar diante das novas regras. A Credicoamo é a cooperativa de crédito dos cooperados da Coamo. Com esse atendimento direcionado e personalizado, a cooperativa segue expandindo a atuação e nessa semana inaugurou mais uma agência. Os associados de Moreira Salles, no Paraná, que antes eram atendidos em Oiôerê, agora tem a cooperativa de crédito mais perto. Você conferiu depoimentos de cooperados e da diretoria. E hoje, o senhor Luiz Cadan fala sobre a satisfação em ser associado. Antes de relembrar essas notícias, vamos para um intervalinho rápido. Não saia daí!
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3: Bom momento no calendário agrícola lunar para realizar podas, controle de pragas, limpeza de canteiros e colheita de raízes, já que a tendência é de menor crescimento vegetativo das plantas. Já o plantio de verduras de folhas, como alface e couve, normalmente não é o mais recomendado nessa fase da lua. Amanhã nós celebramos o Dia das Mães, uma data especial para homenagear aquelas que dedicam amor, cuidado e força todos os dias. No campo e na cidade, as mães são exemplos de dedicação, trabalho e união da família. Que este seja um momento de gratidão, carinho e reconhecimento por tudo que elas representam em nossas vidas. Feliz Dia das Mães!
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3: prefeito de Itapuá, em Santa Catarina, Jefferson Garcia, esteve na Coamo e conheceu de perto a estrutura e a história, além dos projetos da cooperativa. Durante a visita, ele destacou a impressão positiva com o memorial e a trajetória de mais de 5 décadas, marcada pelo trabalho, seriedade e compromisso com o desenvolvimento.
0: Ah, é ímpar. Eu não fazia tempo que eu fui em vários memoriais, assim, mas a tecnologia, né, que tem nesse memorial é impressionante. Então, ali pega o passado, né, o presente e o futuro. Então, isso me deixou muito, assim, aliviado com a história que tem a Coamo, né, a seriedade que é essa cooperativa, né, cinquentenária, mais de 50 anos, né? Então, isso nos deixa mais, assim, tranquilos, porque sabe da seriedade, do compromisso, né, com o meio ambiente, com as pessoas, né, que é a cooperativa Coamo. Fiquei muito satisfeito.
5: O senhor conversou com a diretoria da Coamo, com o presidente executivo Ayrton Calinari e com o presidente do conselho de administração, o Dr. Alô Galassini, que é o idealizador e que esteve acompanhando o senhor com a visita, e o senhor percebeu o entusiasmo dele ao mostrar o memorial e o que a Coamo faz.
0: Com certeza, Nivaldo, o senhor o Dr. Haroldo é uma pessoa, que história bonita de toda a sua, do início da sua carreira. Ele que é de Santa Catarina, é um catarinense de Brusque, então isso, né, nós que somos lá da nossa praia de Santa Catarina, nos deixou assim, de ver a história, né, que ele formou, né, o mentor de tudo isso, de idealizador, né, de formar aquele grupo de cooperados, e hoje tem mais de 10 mil cooperados, né?
5: Mais de 32 mil.
0: Desculpa.
5: 10 mil funcionários.
0: 10 mil é funcionário, mais de 32 mil cooperados. Então, que história, né? Que história de evolução, de trabalho e cooperativismo.
5: Muito bem. Itapuá é um município que vem se destacando muito forte aí na economia catarinense. E o senhor é o prefeito atual, nesse momento em que a Coamo tem esse projeto da instalação de um porto. Eu queria saber do senhor, para o senhor falar com os nossos amigos ouvintes aqui de Xanxerê, no seu estado, até Mato Grosso do Sul, com Sonora. Como é que está sendo isso? Como é que a comunidade, o senhor, enquanto prefeito do município, tem recebido essas tratativas da Coamo?
0: Olha, Nival, viemos aqui com muita responsabilidade, com muita seriedade, e eu, na condição de prefeito do município de Itapuá, uma das cidades que mais cresce no Brasil, a que mais cresce em Santa Catarina, e hoje nós já temos o Porto Itapuá, que é o segundo em movimentação de contêiner do Brasil, e aí querendo se instalar lá um grupo, né, um porto, né, o Porto da Coamo, que não só grãos, mas líquido, gás e fertilizantes. Então, eu vejo que Itapuá tem esse potencial, que o nosso calado é um calado natural de 16 metros, lá da nossa Baía da Babitonga, né? E vocês já adquiriram lá a área, tem a vocação portuária lá já.
3: Você acompanhou essa semana uma entrevista com o coordenador jurídico da Coamo, Tiago Anselmo Toaldo, que explicou os principais objetivos da reforma tributária no Brasil, como será a substituição dos impostos e o que o produtor precisa observar na sua gestão financeira.
6: A Coamo teve a iniciativa dessas 10 jornadas nas unidades da Coamo para falar com seus cooperados. O objetivo ele foi simples e bem objetivo, trazer a clareza da simplificação da reforma tributária e mostrar a eles que dentro da cooperativa ele vai ter um impacto irrelevante sobre os tributos.
5: Muito bem, então vamos lá, vamos falar sobre isso, sobre essa reforma tributária de insumos. Quais são os principais objetivos da reforma?
6: O objetivo principal é trazer a simplificação, né, a neutralidade, a transparência e a segurança jurídica da reforma tributária, que ele vai trazer mais clareza e diminuir o litígio, porque vão ser menos leis tributárias.
5: Muito bem, o que muda então? Vamos lá, o que sai é a simplificação de impostos. Quais são os impostos que saem, quais são os impostos que entram, Tiago?
6: Sim, agora os impostos vão sair logo o PIS e o COFINS, logo em 2027, com a entrada do novo imposto CBS, que substitui o PIS e substitui em substituição do PIS e COFINS. E o ICMS e o ISS será substituído pelo IBS numa transição mais à frente.
5: Como é que o nosso cooperado, como produtor, como é que ele pode se enquadra? Existe um teto, um valor nesse projeto aí da reforma tributária de consumo, que deve entrar a partir do ano que vem. Como é que o cooperado da Coamo se enquadra?
6: Sim, é uma definição de contribuinte e não contribuinte do imposto. O contribuinte é aquele que faturar acima de 3,6 milhões de reais anualmente nas atividades rurais. Gado, leite, toda e qualquer atividade
5: inclui
6: rural.
5: Inclui todas as atividades.
6: Perfeito, inclui todas as atividades. E aquele que não supera 3,6 milhões ao ano, ele fica na qualidade de não contribuinte. Porém, há que se indicar que ele pode optar por ser contribuinte.
5: Ok. Qual é a opção, então? Qual é a diferença entre o cooperado, o produtor contribuinte e aquele não contribuinte?
6: A principal diferença entre ser ou não um contribuinte é que o contribuinte ele vai poder recuperar crédito de impostos pagos da sua atividade rural. A gente pode citar exemplos que é a energia elétrica da produção, fretes que é para levar o produto até a cooperativa, combustível, um dos principais itens da atividade, que é o óleo diesel. Então essas operações são tributadas e ele vai poder recuperar esse imposto se for contribuinte. Então é essa análise que ele tem que fazer. Quando ele não se enquadra em contribuinte, ele deve verificar a gestão financeira dele se há necessidade de recuperar esses impostos para ele ter uma gestão financeira boa e ter um maior ganho, uma margem maior na sua produção, recuperar esses impostos. É essa análise que ele tem que realizar.
3: Fechando o nosso resumo de notícias, essa semana mais uma agência da Crede Coamo foi inaugurada, totalizando agora 53 unidades e mais de 32 mil associados. Luiz Cadã é cooperado da Coamo em Moreira Salles desde 2003. Ele comemora a chegada da Crede Coamo e destaca as vantagens da cooperativa de crédito.
7: É muito satisfatório, né? Uma importância muito grande, né? Igual o vice-prefeito falou, para o município e para nós, agricultor, que não precisa mais sair da nossa cidade, da nossa cooperativa aqui, para ir em outra cidade, né? Para conseguir fazer os contatos, né? Ver as contas, essas coisas.
5: Luiz, e o aspecto do horário? Quando você chega aqui, está aberto a Coamo e está aberto a Crede Coamo. Você pode fazer as suas coisas e voltar para a roça. Isso ajuda?
7: Muito. Esse é o principal para nós, né? Que esse horário de banco normal aí fecha às 3 horas é muito difícil para nós, né? E nisso daqui não, você já aproveita, já faz tudo, né? E já vem na autopeças ou compras, já chega do lado e já tem o banco do lado, né? Isso é muito importante.
5: Você entende que esse benefício da Crede Coamo, os benefícios da Coamo aqui, são uma resposta da diretoria à participação de vocês aqui?
7: Com certeza, né? A resposta, né? Tem bastante associado.
5: E participando da Coamo e da Crede Coamo, os resultados são bons e ganha duas vezes, né?
7: Com certeza. Só do dinheiro passar na conta, você já tem um benefício ali, né? É muito importante.
3: Você acabou de ouvir o resumo das principais notícias veiculadas pelo Informativo Coamo na última semana. Lembrando que você pode ouvir cada uma dessas entrevistas novamente e na íntegra, acessando a página do programa em nosso site ou então pesquisando pelo Informativo nas principais plataformas de áudio.
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3: E assim chegamos ao fim de mais um Informativo Coamo. A todos que nos acompanharam nesses dias, nosso agradecimento pela sua companhia e pela sua audiência. Tenham todos um excelente final de semana. Fiquem com Deus e até mais. Tchau, tchau.
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9: Escucha la música que suena, John, para seguir disfrutando en esta mañana Los Tipitos con Silencio. ¿Qué te parece con este clima, al menos, escuchar esta canción?
10: Un temazo, Douglas. Realmente es un temazo este. Yo me fui en su show.
9: ¿En serio?
10: Los Tipitos.
9: ¿Cuándo?
10: El año pasado.
9: El año pasado. Excelente.
10: Rock al Puerto.
9: Ahí está. Los Tipitos, Silencio, señoras y señores. 0971-824-100. Esperamos su participación.

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1: Station. A pergunta que não quer calar é a seguinte: do you believe in life after love? Sim, meus seguidores, vamos falar da Cher. E você acredita em vida após o amor? A maioria conhece Cher pela música Believe, de 1999. Mas, na verdade, ela foi um ícone dos anos 60, rainha das paradas nos anos 70 e vencedora do Oscar nos anos 80. E mesmo assim, muita gente perguntava: Cher é uma mulher ou uma trans? Então, eu vou te contar agora a verdadeira história da Cher. Prepare-se! Bom, para começar, vamos dizer que ela já tinha 3 décadas de carreira, quando em 1999, ela revolucionou a forma de usar o autotune. E a música dominou as rádios, TVs e clubes do mundo inteiro. Antes de ser uma artista solo, ela já fazia uma dupla com Sonny Bono, e isso começou em 1965. Eles fizeram tanto sucesso por lá que ganharam um programa de TV. Isso foi em 1971. Era o The Sonny and Cher Comedy Hour. Detalhe, Cher e Sonny eram casados e a separação de um casamento conturbado aconteceu em 75. E apesar de acharem que ela iria sumir após a separação, isso não aconteceu. Pelo contrário, ela mostrou que realmente tinha talento. Antes da separação, ela já tinha um projeto solo, paralelo, e seus figurinos ousados e a voz marcante nos palcos levantaram uma dúvida. Será que Cher era realmente uma mulher? Em 1980, pelo cansaço, ela começou a perder a potência da voz e fez algo inesperado. Largou a música e resolveu virar atriz. Fez alguns filmes e em 1987, com o filme Moonstruck, ela ganhou um Oscar de melhor atriz. Em 1989, ela voltou aos palcos, no auge e com um clipe ousado. E 10 anos depois, ela lançou Believe. E essa foi a primeira música comercial a usar autotune, um software de afinação de voz. Os executivos da Warner Music odiaram o efeito na voz e mandaram tirar. Mas a Cher foi curta e grossa, dizendo não. E se eles quisessem ouvir a voz dela, que comprassem os discos antigos. Resultado: o hit virou sucesso, ficando por quase 10 anos na Billboard, sendo superado apenas pelo hit natalino da Mariah Carey. É, ele maldito e natalino, e todo ano tá na Billboard. Ah, só pra constar, esta senhora de quase 80 anos que fez vários procedimentos estéticos e nunca escondeu, é uma mulher sim, e tá lindíssima. Então, vamos recordar Believe, da Cher, aqui

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2: Fala meu povo, eu sou o Fernando Master Mix e falando direto aqui dos estúdios da Mambé FM, vamos para mais um Versiones Especiales.
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2: Vamos falar do Master Boy. Os produtores Tommy Schaller e Enrico Zabler procuravam algo novo. Isso em 1989. Mas já começaram copiando. O nome Master Boy é em homenagem a uma mesa de som, a Master, que na sua época era a evolução em mesa de som. Trixie Delgado era vocalista do trio, ela realmente cantava e era lindona. O rapper era Tommy Schaller e Enrico, o músico e produtor. Na mesa Master, eles faziam os experimentos para o sucesso. Tudo ia bem até 2006, quando Trixie saiu do trio. Ela se sentia cansada e queria ter uma vida pessoal menos agitada. Algo improvável para ela no Master Boy. Detalhe, eles estavam no auge e em seu lugar contrataram a cantora Linda Rocco. Com a mudança de vocalista, o Master Boy também mudou, ficou mais pop. Mesmo assim, a Rocco não durou muito no Master Boy, entrando em seu lugar a Annabelle Ray. Com tanta mudança, o Master Boy já não era mais o mesmo e o público notou isso. E ficou perguntando por que o Master Boy não foi mais o mesmo com a saída da Trixie. Porque ela se tornou a voz padrão do Master Boy, com potência e afinação absurda. Vamos ouvir um dos maiores sucessos do Master Boy, que aliás, continuou na ativa. E detalhe, a Trixie, com seus 60 anos, está de volta ao trio Master Boy.

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1: Fala meu povo, eu sou o Fernando Master Mix e falando direto aqui dos estúdios da Amambay FM, vamos para mais um Versiones Especiales.
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1: Vamos falar de Mojo, o responsável pelo hit mais icônico do rádio, Lady, que de original não tinha nada. A base é da música Soap for One, do Chic. Aliás, a música Lady foi aprovada pelo Nile Rodgers, dono da banda Chic e responsável pelo som característico da guitarra, aquela guitarrinha que tem nas músicas do Chic. Por onde anda o Mojo, o fenômeno de vida curta que desapareceu no auge? O sucesso começou em 2000. O segredo desse sucesso era exatamente a base da música do Chic. Ian Destal e Roman Tranchat foi o responsável pelo sucesso Lady. O projeto Mojo era um projeto de estúdio, então era difícil aparecer na TV. Sempre que isso acontecia, ficava uma sombra atrás de um biombo simulando cantar a música, o que fazia muita gente torcer o nariz. Era muito estranho. Mas por que o Mojo, que tinha tudo para continuar fazendo sucesso, acabou tão rápido? A resposta é clássica: conflito de interesses. Ian queria continuar com a ideia original de seguir na música eletrônica. Já Tranchat queria ir para o orgânico, algo mais rock and roll. Resultado, o Mojo desapareceu tão de repentemente como apareceu. Então, aqui na 100, vamos recordar Lady no Versiones Especiales. Lady.